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4: O Comando Regional da Polícia de Segurança Pública registrou entre os dias 8 e 14 deste mês um total de 69 acidentes de aviação nas estradas da Madeira, que resultaram num total de 19 feridos, todos eles ligeiros. O Funchal foi o que contabilizou o maior número de ocorrências, com 26 acidentes, seguiram-se Santa Cruz com 13, Câmara de Lobos e Machico com 7, Santana 4, Ribeira Brava 3. No que respeita à fiscalização, o habitual balanço semanal da Polícia dá conta da detenção de 17 pessoas, 13 por condução de veículo em estado de embriaguez, 2 por condução de veículo sem habilitação legal, 1 por desobediência relacionada com condução de veículo apreendido e outra ainda por desobediência devido à recusa de efetuar o teste do álcool. O mês de março registrou um aumento significativo de nados vivos na região, mais 22 bebés face ao mesmo período de 2025, enquanto que foram averbados menos 13 mortos. Na Madeira morreram 244 pessoas, valor inferior ao observado em março do ano passado, menos 5,1%, enquanto que contabilizaram-se 155 nados vivos, correspondendo a uma subida de 17,4% relativamente ao mesmo período do ano passado, refere a Direção Regional de Estatística. Ainda assim, da diferença entre nados vivos e óbitos resultou um saldo natural negativo de 89 indivíduos em março deste ano, menos penalizador do que no mês homólogo, no qual restou um valor de menos 125, sendo certo que também influencia os valores do trimestre. Nos primeiros três meses de 2026, o valor acumulado do saldo natural foi de menos 320, apresentando uma melhoria relativamente ao observado no mesmo período do ano passado, que foi de menos 400.
5: No desporto de futebol, o Nacional garantiu a permanência na Primeira Liga ao vencer ontem na Chulpana o Vitória do Guimarães no último jogo do campeonato. 2-0 foi o resultado final. Xuxo Ramírez marcou os dois golos que valeram os 3 pontos para os madeirenses. Os alvinegros fecharam a temporada no 14º lugar com 34 pontos, a mesma classificação conseguida na época passada. Em 2026-2027, o Nacional vai participar pela 23ª vez no principal escalão do futebol português. No final do jogo, Tiago Margarida era um treinador satisfeito, sublinhando no flash interview da Sport TV que a equipa, por tudo o que fez ao longo do campeonato, merecia continuar na Primeira Liga. Quanto ao futuro, Margarida não confirma se fica ou sai, tudo depende do que surgir nos próximos dias.
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1: O Sunday Brunch de hoje começou com duas figuras incontornáveis no mundo da música alternativa, Nick Cave and the Bad Seeds e também a PJ Harvey. Henry Lee, o tema com o qual aqui abrimos esta edição de hoje do Sunday Brunch. Para todos, muito bom dia, bom fim de semana. Este programa acompanha-vos nas próximas duas horas aqui na Clube FM, também com a produção do Rodolfo Sousa. É uma edição que também tem reposição à meia-noite, de domingo para segunda-feira. 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Agora seguimos com música na Clube, trazemos Chairlift neste Eminem Monizia, depois Fountains DC, aqui no vosso fim de semana. Bom domingo.

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1: Uma banda de indie pop que reúne elementos oriundos de Lisboa e também de Toronto, no Canadá. Então os Dish Days trouxeram este Familiar Faces, canção que recuperámos. Entretanto, também certamente é uma voz que vos é familiar. Estamos a falar de Afonso Cabral, conhecido por ser também o vocalista dos You Can't Win Charlie Brown, que está agora de regresso com música a solo. Novo single, chama-se Dança Comigo na Ilusão, uma canção que assinala e dá voz aos atuais tempos de incerteza e agitação social que vivemos. Ora, vamos então aqui escutar música por parte do Afonso Cabral, a letra do próprio. Este lançamento que é também o regresso do artista aos originais, depois de lançar em 2024 o mais recente disco em nome próprio, Demorar, que contou com o selo do Louva-a-Deus, uma editora e agência criada pelo próprio em conjunto com Francisco Cortesão. Vamos escutar aqui hoje o Afonso Cabral dos You Can't Win Charlie Brown.

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1: Verão 2019, o tema lançado pelos Montanha Mágica, mas foi no ano passado que eles lançaram. Em 2025, um ano antes, os 21 Pilots trouxeram também ao público mais recente The Craving, que é assim que se chama, do projeto norte-americano. A dupla que prepara-se para pisar solo nacional, apesar de já terem atuado cá, é uma estreia para os 21 Pilots atuarem no Nós Alive, um concerto agendado para o dia 9 de julho. Um concerto que promete ser um dos momentos mais marcantes do festival. E cá estão eles para que possam começar a decorar também as letras, este The Craving, os 21 Pilots.

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1: The Night, o tema que os Morphine nos deram. Estávamos nos anos 90 aqui para recordar na Clube FM. Ora, e antes dos anos 90, muito antes, já os Beatles tinham escrito o seu nome na história da música, mas curiosamente foi preciso chegarmos até 2026 para o Paul McCartney anunciar agora o lançamento do seu primeiro dueto com o Ringo Starr, o ex-baterista dos Beatles. Uma nova canção que já aqui temos para partilhar convosco e que serve também de cartão de visita para o novo álbum do Paul McCartney, o álbum que tem nome e chama-se The Boys of Dungeon Lane. Vale a pena dizer ainda que este primeiro dueto, este tema que iremos escutar aqui com o Ringo Starr e o Paul McCartney, conta ainda com a participação de duas figuras de música incontornáveis, que são a Chrissie Hynde, vocalista dos Pretenders, e também a Charlene Spiteri, a vocalista dos escoceses Texas. Vamos escutar então aqui este novo tema com Paul McCartney, Ringo Starr, Chrissie Hynde e Charlene Spiteri. Chama-se

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1: Do I Wanna Know é o tema dos Arctic Monkeys que trouxemos também este final de manhã de domingo. Reposição também deste programa à meia-noite, de meia-noite para as duas, até às duas da manhã, de domingo para segunda-feira. 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Vamos continuar com os Interpol, The Heinrich Manoeuvre, depois os Franz Ferdinand. Bom domingo, bom fim de semana. 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
1: Adoro dos The Smashing Pumpkins, ótima recordação. Então, para aqui trazermos este início de tarde de domingo. E também lembrando que este programa tem reposição à meia-noite de domingo para segunda-feira, da meia-noite às duas. Cá estamos nós para a segunda parte deste Sunday Brunch. Eu sou o Hugo Simões, produção do Rodolfo Sousa. 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Temos música para ouvir também com King Gizzard and the Lizard Wizard, em The Lizard Wizard, aliás, em Hate Dancing. Os The Killers juntam-se também aqui a nós. Bom fim de semana.

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1: Lançado não há muito tempo, este tema dos Inhaler chama-se Hole in the Ground. Podem encontrar esta no trabalho Open Wide, o terceiro álbum deste projeto nacional. Agora vamos receber aqui uma banda que já anda desde os anos 90 nestas andanças do mundo da música, mas atenção que eles não têm assim tantos álbuns e ao longo dos anos realmente tiveram já várias trocas de elementos também, mas agora estão aí a preparar-se para lançar um novo trabalho de originais. Já tem nome, chama-se An Eraser and a Maze e sairá no próximo dia 5 de junho. Estamos a falar dos Modest Mouse, que estão de regresso agora também com uma canção que serve de apresentação para este novo trabalho. O tema chama-se Third Side of the Moon. Vale a pena dizer ainda que a banda anda em concertos pelos Estados Unidos da América e muitos concertos têm agendados pelo continente americano durante os meses que se avizinham. Vamos aqui escutá-los, os Modest Mouse. Bom fim de semana.
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Strange and Love, o tema que marcou o regresso dos islandeses of Monsters and Men, 3 anos depois do último trabalho de originais. Aqui trouxeram então eles este tema. E vale a pena dizer também que é uma banda islandesa de muito sucesso que, por exemplo, por estes tempos anda a fazer uma turné na Austrália. Avançamos agora com a música de parte de Will Oldman e que é como quem diz... Bonnie Prince Billy, o nome pelo qual ele assina desde há uns anos para cá, mas estamos a falar de um músico e também ator que já desde 1993 que anda no ativo. Este Life is Scary Horses é o novo tema que aqui escutamos. Depois escutamos também produção nacional com o Rapaz Ego. 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
1: Rapaz, Ego é o nome artístico de Luís Montenegro. Tem nome de primeiro-ministro, de facto tem, mas não é, aqui não é ele que canta. O nosso primeiro-ministro, neste caso, não é? O rapaz Ego, então este artista nacional que nos trouxe este tema aqui à edição de hoje do Sunday Brunch. E agora, vamos receber aqui música de produção nacional com a Marta Lima. Depois de editar os EPs Murmúrio, estávamos em 2023, e Postal em Branco em 2025, e de passar também por alguns dos principais palcos nacionais, como o Nós Alive, o Festival F e também o Vodafone Paredes de Coura, Marta Lima apresenta agora Maré Cheia, o primeiro avanço para o seu álbum de estreia. Uma das vozes emergentes da nova música portuguesa, que tem vindo a construir um percurso sólido e consistente. Este tema que aqui escutamos é então esse novo single da autoria da própria e com a produção da própria artista. Já agora vale a pena dizer também que o álbum de estreia tem edição prevista para o início de 2027. E um dos temas que por lá encontramos é este Maré Cheia.

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1: Will do. Estávamos em 2015 quando o Stevie on the Radio nos trouxeram este tema. E com este tema também estamos aqui já apostos para as despedidas, pelo menos. Ainda temos tempo, aliás, para ouvir mais música ao encontro da hora certa. Mas recordo também que este programa que estão a ouvir chama-se Sunday Brunch. Chega aos domingos, às 11 da manhã, também à meia-noite de domingo para segunda-feira, a reposição, e ficará disponível em podcast na nossa página em rclube.pt. 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Deixo-vos aqui ao som de Deer Hunter e também dos Editors logo a seguir. 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Bom fim de semana.

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0: 13 e 9.
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3: Os mercados municipais do Funchal acolhem ao longo desta semana a Semana do Coração, uma iniciativa da Câmara Municipal dedicada à prevenção das doenças cardiovasculares. A partir de amanhã e durante 5 dias serão realizados rastreios gratuitos de tensão arterial e colesterol no mercado dos lavradores entre as 8 e as 13 horas, em parceria com a Madeira Quality Care, os serviços médicos de urgência e o Clube Naval do Funchal. No dia 22, o mercado da Penteada recebe também rastreios gratuitos entre as 9 e as 12h30, com apoio da Farmácia Nova da Penteada. No total, a iniciativa inclui 14 atividades, rastreios, aulas de ginástica, workshops, ações de sensibilização e atividades lúdico-pedagógicas com a participação de entidades como a Semear e o César Ramo. No dia 21 realiza-se ainda uma feira gastronómica temática sob o lema Alimento o Coração. A iniciativa integra também a campanha internacional Mai Mês dos Mercados, que mobiliza mais de 4 mil mercados em cerca de 20 países.
4: No desporto de futebol, o Nacional garantiu a permanência na Primeira Liga ao vencer ontem na Chopana o Vitória do Guimarães no último jogo do campeonato. 2-0 foi o resultado final. Xuxo Ramírez marcou os 2 golos que valeram os 3 pontos para os madeirenses. Os alvinegros fecharam a temporada no 14º lugar com 34 pontos, a mesma classificação conseguida na época passada. Em 2026-2027, o Nacional vai participar pela 23ª vez no principal escalão do futebol português. No final do jogo, Tiago Margarida era um treinador satisfeito, sublinhando no flash interview da Sport TV que a equipa, por tudo o que fez ao longo do campeonato, merecia continuar na Primeira Liga. Quanto ao futuro, Margarido não confirma se fica ou sai, tudo depende do que surgir nos próximos dias.
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0: 14 e 5.
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2: Olá, viva a todos. Bem-vindos ao Compacto 20 Mais da Semana na Rádio da Capital. Sábados, aqui na 106.8, para vos mostrar os 20 temas que são mais votados pelo auditório. E não só, vários conteúdos também fazem parte destas emissões do Compacto com a Nós Madeira. Estamos em especial nesta edição de 16 e 17 de Maio. Fique para conferir ao longo destas próximas 2 horas. Vamos trazer a programação da Nós, também os vídeos YouTube. São os destaques da semana que vamos olhar para eles, já não tarda nada. Vamos também até ao cinema, ver os filmes que estão em exibição e, claro, ouvir o Clube da Nós. É uma festa que fazemos aqui todos os sábados com estas edições do Compacto. Para já vamos às saídas da semana. São os temas que já não fazem parte da tabela das 20 mais.
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2: Vamos às saídas da semana. Vamos ver quem salta da tabela que não reuniu votos suficientes para se manter. Esta semana são 3 temas que se deixam em então, a tabela das 20 mais são os BTS com o tema Swim, também Bitwizzies, o Feel the Pulse Rising. E ainda temos um terceiro tema que está de fora também da tabela desta semana. É de Medusa, Don't Wanna Go Home. São estes os abandonos desta semana.
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1: Bom, e agora, como habitualmente, também temos os vídeos YouTube, que vamos vos mostrando as músicas que semanalmente vão chegando ao YouTube. Temos aqui alguns destaques e na edição de hoje não é exceção. Prepare-se porque vem aí mais uma coleção de vídeos que acaba de chegar ao YouTube, que estrearam já recentemente, e as músicas vão passar já não tarda nada. Começamos com o primeiro, que é uma estreia do dia 6 de maio, chegou à plataforma YouTube, o tema de Kim Petras. O tema chama-se Jeep, a primeira mulher transexual a conquistar uma estatueta Grammy após a colaboração com o tema Unholy, ao lado de Sam Smith, está prestes a embarcar na sua nova era musical com o lançamento da segunda canção oficial do aguardado álbum de estúdio The Tour. O álbum tem lançamento agendado para 3 de julho. Vamos ouvir Kim Petras, o tema Jeep.

0: Vamos para a tabela propriamente dito. Vamos começar então o desfile dos 20 temas mais votados pelo auditório, os da preferência dos ouvintes da Rádio Clube. E vamos começar, como sempre, na 20ª posição. Ou seja, quem ocupa o último lugar da tabela das 20 mais. E é uma entrada nova para o 20º lugar. É da Joana Almeirante. A faixa chama-se Soamos Todas Iguais. Está no 20º lugar, na 19ª posição. Outra novidade, também entra para a tabela desta semana Vitor Clay. O tema Abalo Psicológico ocupa o 19º posto.
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0: Voltando aqui à plataforma YouTube, nesta edição do Compacto, mais um vídeo que estreou já este mês de maio, na plataforma no dia 6 de maio, concretamente, é o do Prof Jam. O tema chama-se Sozinho. Este é o primeiro tema oficial do sexto disco, em nome próprio e o tom aguardado. LSD, Love Songs Die, previsto para o dia 15 de maio. O single antecipa um álbum que promete abrir novos horizontes criativos no percurso de Prof Jam e a consolidar ainda mais o seu estatuto enquanto figura incontornável da música portuguesa contemporânea. Vamos ouvir esta faixa, Sozinho, Prof Jam.
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1: Uma pausa nesta contagem dos 20 temas mais votados pelo auditório na Rádio Clube. Aqui ao longo da semana temos o Compacto aqui aos sábados para vos mostrar precisamente esses 20 temas. Já conhecemos dois, daqui a pouco já vamos dar continuidade. Para já vamos a uma pausa e para falar-vos da programação da Nós temos aqui algumas sugestões para ver este fim de semana, ou se preferir, se optar por isso, também para ver durante a semana, recorrendo às gravações automáticas da sua box. Vamos ter aqui algumas sugestões. Começamos com Mountain Man no IMC Break. Os novos episódios de Mountain Man estreiam todas as sextas-feiras pelas 10:15 da noite. Aqui os espectadores portugueses terão a oportunidade também de acompanhar a jornada de um grupo de homens que individualmente arriscam tudo para uma vida em conjunto com a natureza. Para ver Mountain Man no IMC Break. Outro destaque também esta semana é a Alerta Cobra, para ver no canal AMC. Preparem-se para acrobacias espetaculares, explosões impressionantes e perseguições emocionantes com a Alerta Cobra, a série que percorre também as perigosas autoestradas alemãs, repleta de traficantes, fugitivos, ladrões e condutores imprudentes, para ver no canal AMC. Vamos a um outro destaque, bastidores, é Aeroporto de Toronto, para ver quintas-feiras no National Geographic. Pela primeira vez as câmaras vão aos bastidores do aeroporto internacional de Toronto. Pearson, o maior e mais movimentado do Canadá, revelam como o aeroporto consegue manter milhões de passageiros e milhares de aviões em movimento, mesmo quando enfrenta tempestades de neve e condições meteorológicas extremas de inverno. Para ver os bastidores do aeroporto de Toronto, às quintas-feiras no National Geographic. E por fim, damos destaque a The Lady. Estreia dia 20 de maio no AXN. Não falta muito. Está pronto para uma produção de topo com um verdadeiro royal drama em formato true crime. The Lady conta a história real de Jane Andrews, uma mulher de origem humilde que consegue entrar no círculo da realeza britânica. Para ver este The Lady, a partir do dia 20 de maio no canal AXN. Estamos de regresso à tabela desta semana. Vamos olhar para mais 3 posições que estão nos temas mais votados pelo auditório. No 18º lugar, onde nos encontramos, temos aqui também uma novidade. Chega à tabela esta semana os The Rolling Stones, a banda de Mick Jagger. O tema In The Stars ocupa a 18ª posição. No 17º lugar temos Bianca Barros, O Que É Que Vai Dar. Era 11º, cai 6 posições. No 16º posto temos Marisa Liz com o Camané, Gente Aberta.
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1: E de volta ao YouTube, nesta edição do Compacto, mais um vídeo que chega à plataforma este mês. No dia 7 estreou o tema de Chaka Khan. A faixa tem o título Shaqzilla. O ícone global da música Chaka Khan lançou a sua primeira música inédita em mais de 7 anos, co-escrita com Sia e Greg Kurstin, e contando com vocais de apoio de Sia, a música é guiada por uma linha de baixo pulsante e pelos vocais poderosos e inconfundíveis de Chaka Khan, contagiante, vibrante e assumidamente exuberante. Shaqzilla promete se tornar um dos grandes hits ou hinos de verão. Vamos ouvir Chaka Khan. E acaso para dizer, Chaka canta.
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1: Vamos aos cinemas. Na edição de hoje do Compacto temos aqui mais algumas sugestões de filmes que já estrearam, outras estreias também que estão em exibição nos cinemas nós, e começamos com o filme As Ovelhas Detetives. A versão portuguesa já está em exibição nesta nova e espirituosa história de mistério. George é um pastor que todas as noites lê romances policiais às suas queridas ovelhas, acreditando que elas não o conseguem compreender. Está em exibição As Ovelhas Detetives nos cinemas. Outra estreia também que já está em exibição nos cinemas nós é Mortal Kombat 2. Da New Line Cinema chega o mais recente capítulo da saga de sucesso baseada também no fenómeno mundial dos videojogos, Mortal Kombat, o 2. Desta vez, os campeões favoritos, agora com a aguardada estreia de Johnny Cage, enfrentam-se num derradeiro confronto sem regras e repleto de sangue para tentar pôr fim ao reinado sombrio de Shao Kahn, que ameaça destruir o próprio reino da Terra e os seus defensores. Mortal Kombat 2 nos cinemas. Outra estreia é também Top Gun, Ases Indomáveis, 40º aniversário. Uma elite de destemidos pilotos da Marinha, alunos da Escola de Armas de Caça, conhecidos como Top Gun, levam os seus aviões e uns aos outros ao limite, enquanto competem para se tornarem os melhores entre os melhores. Tom Cruise protagoniza como Pete Maverick Mitchell neste icónico êxito dos anos 80, que marcou uma geração. Top Gun nos cinemas. Por fim, também recomendamos o filme Saltitões. A versão portuguesa está também nos cinemas. Nós, a nova comédia de aventura animada da Disney Pixar, Saltitões, conta a história de Mabel, uma amante de animais que aproveita uma oportunidade para usar uma nova tecnologia para fazer saltar a sua consciência para um castor robótico e comunicar diretamente com os animais, que vai descobrindo assim mistérios para além de tudo o que podia imaginar. Saltitões nos cinemas.
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1: Tabela das 20 mais, este é o compacto deste fim de semana, 16 e 17 de maio, aqui na Rádio Clube, sábados entre as 11 e a 1 da tarde com a Nós Madeira. Acompanhe tudo também através das nossas redes sociais. Não se esqueça de subscrever o nosso canal no YouTube. Fica com o acesso à tabela completa das 20 mais. E vamos conhecer mais três. Já estamos na 15ª posição. Esta semana está Edmundo Inácio e Peculiar neste lugar. No 15º posto, o tema Relento. É uma subida de duas posições em relação à semana passada. Na 14ª posição, João Só e Tiago Nogueira, Quem Não Sabe Amar. E no 13º posto, Júlia Mestre, A Fim de Verão. Desce um lugar esta semana.
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1: Emissão do Compacto deste fim de semana, 16 e 17 de maio, aqui sempre com a Nós Madeira. Fazemos aqui a contabilidade dos temas mais votados pelo auditório. Já vamos retomar a tabela. Vamos agora ao YouTube. Temos mais um tema que estreou este mês de maio. Chega à plataforma no dia 7. É do Harry Styles. O tema chama-se Dance No More. Esta música faz parte do quarto álbum do artista britânico, Kiss All The Time, Disco Occasionally, lançado no início de março. No vídeo, Harry Styles aparece usando figurinos usados, compostos por microcalções vermelhos, casaco azul, paletó branco e gravata amarela, cantando e dançando no meio de um auditório escolar, acompanhado por dançarinos. Vamos ouvir este Dance No More, é de Harry Styles, acaba de chegar ao YouTube, o vídeo estreou no dia 7, a música está agora na Clube FM.
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0: Atenção, temos uma grande subida na tabela. É da Aurora Pinto e o Maninho. O amor é tudo. Era 20ª semana passada, está no 11º lugar. Na 10ª posição, e aqui já a entrar no top 10, os À Toa. Esta semana com o tema Tu na Tua.
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1: É mais uma voltinha pela plataforma YouTube e é mais um tema que chega no dia 8 de maio à plataforma, é dos vizinhos. O tema chama-se Onde é que eu tinha a cabeça? Os vizinhos editam também dia 8 de maio o seu álbum de estreia, Só se estraga uma casa, um dos lançamentos mais aguardados do ano, que consolida também o percurso meteórico da banda ao longo do último ano. Este tema que vamos ouvir é um dos últimos temas a ser escrito para o disco. A canção reflete as vivências recentes da banda, cruzando o seu ADN alentejano com influências da música brasileira e referências ao universo académico onde o projeto nasceu. Vamos ouvir Onde é que eu tinha a cabeça? São os vizinhos na Clube FM. É mais um dos vídeos que acaba de estrear na plataforma YouTube. A música passa agora na rádio da capital.
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Vamos agora fazer uma pausa. Vamos até ao videoclube da Nós. Nesta edição do Compacto tenho aqui algumas sugestões para vos recomendar filmes que pode ver no seu clube de vídeo. E começamos com o filme Se Eu Tivesse Pernas, Dava-te um Pontapé. Com a sua vida a desmoronar-se, Linda tenta lidar com uma doença misteriosa que a sua filha tem, um marido ausente, uma pessoa desaparecida e uma relação cada vez mais hostil com o seu psicólogo. O filme Se Eu Tivesse Pernas, Dava-te um Pontapé, no videoclube da Nós. Damos destaque também ao filme Saltitões. A versão original do filme, apaixonada por animais, Mabel recorre a uma tecnologia que transfere a sua consciência para um castor robótico, com o objetivo também de desvendar mistérios no mundo animal que ultrapassam a sua imaginação. Está o filme Saltitões também, a versão original, o filme no videoclube da Nós. Temos um outro destaque, Stray Kids, de Dominate Experience. O filme está também no videoclube da Nós. Stray Kids, fenómeno global do K-pop, brilham num concerto épico da sua digressão mundial com imagens exclusivas de bastidores e entrevistas intimistas da banda. Stray Kids é outra sugestão no videoclube da Nós. E por fim, damos destaque ao filme O Caso dos Estrangeiros. Uma médica, síria, foge de Alepo com a sua filha após uma tragédia desencadeando uma reação em cadeia que cruza fronteiras e entrelaça 5 vidas numa luta comovente por sobrevivência e esperança. O filme O Caso dos Estrangeiros está no videoclube da Nós. É outra sugestão nesta edição do Compacto. Estamos de volta à tabela dentro já deste Top 10 da Clube. Reunimos os votos e fazemos as contas numa tabela de 20, mostrando as posições se encontram os temas da vossa preferência. Na nona posição esta semana, já neste Top 10, está Archie com o tema Patroa Baixa, um lugar na tabela. No oitavo posto estão os Kalema, Chuva de Amor, e na sétima posição Niall Horan, Little More Time. É de resto uma grande subida esta semana, viaja do 19º lugar para a 7ª posição.

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1: Vamos avançando para o final desta emissão do Compacto. Ainda há tempo para mais uma estreia que chegou à plataforma YouTube. Ainda temos mais duas, aliás. Para já, a que se segue, estreou no dia 8 de maio, é da Sara Megre. O tema chama-se Senso. Com apenas 23 anos, Sara Megre afirma-se como uma das vozes emergentes do pop R&B nacional, construindo um percurso marcado pela autenticidade, presença e uma relação cada vez mais próxima com o público. Este novo tema conta com a música e letra de Luís Brás Teixeira e com a produção é do mesmo e ainda de By Cozy. Vamos ouvir então este incenso da Sara Megre.
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1: Estamos de volta ao Videoclube da Nós para mais algumas sugestões de filmes que pode alugar e temos aqui uma série e sugestões para os mais pequeninos. Começamos com o filme O Esquadrão Suicida, já de 2021. Harley Quinn une-se a um grupo de supervilões presos em Belle Reve, dispostos a tudo para saírem dali. Juntam-se assim à super secreta e duvidosa Task Force X, armados até aos dentes e deixados numa ilha remota, também numa missão de busca e destruição. O filme Esquadrão Suicida, no Videoclube da Nós. Uma outra sugestão é Velocidade Furiosa 9. O filme de ação Dom Toretto leva uma vida tranquila, longe de tudo, com Letty e o seu filho. Mas uma ameaça vai forçar Dom a enfrentar os pecados do seu passado e a equipa agora volta a unir-se para travar um plano que vai chocar o mundo. Velocidade Furiosa 9, no Videoclube da Nós. Uma outra recomendação é D'Artagnan e os Três Mosqueteiros. O filme está também no Videoclube da Nós. D'Artagnan sonha juntar-se aos lendários Mosqueteiros e servir sua majestade, depois de conseguir provar o seu valor com a espada. D'Artagnan e os companheiros irão defender o rei do malvado cardeal Richelieu e do seu plano para conquistar o poder. Por fim, destacamos o filme Patrulha Pata. Para os mais pequeninos também, o filme de animação de 2021, a Patrulha Pata está pronta para a ação quando o seu maior rival, Hum Dinger, se torna presidente da cidade da aventura e começa a causar estragos. Ryder e os cachorros mais adorados do planeta têm um grande desafio pela frente. O filme Patrulha Pata, no Videoclube da Nós.
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1: Na Rádio da Capital estamos com o compacto 20 mais da semana, para conhecer assim os temas mais votados pelo auditório, aqueles que passam também com mais intensidade nas playlists da Clube FM. Já estamos dentro deste top 10, vamos conhecer mais três posições. O sexto lugar esta semana é ocupado pela Olivia Dean, Man I Need. De resto, ocupa a mesma posição da semana passada. No quinto lugar está a Inês Apenas, Sinto Muito. E no quarto posto, David Carreira, o tema Multa.
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1: Reta final desta edição do Compacto. Ainda vamos voltar ao YouTube para o derradeiro vídeo que estreou este mês de maio para vos apresentar aqui nesta edição. E é de Waze com Leonor Barreira. O tema chama-se Talvez. Este é o novo single e é uma fusão entre o hip-hop e pop que mergulha numa história de amor intensa, imperfeita e vivida no presente. Com uma sonoridade melódica e emocional, Talvez explora as contradições das relações modernas entre a vontade de ficar e a incerteza do futuro. O tema gira em torno da ideia de aproveitar o agora, mesmo quando não existem garantias. Vamos ouvir Waze, o tema Talvez, e esta é com a Leonor Barreira, na Clube FM. É mais um dos vídeos YouTube, a música agora está na Clube FM.
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1: Reta final desta edição do Compacto. Faltam apenas conhecer os três temas mais votados da semana, o pódio. Esta semana, no terceiro lugar, pela segunda semana consecutiva, está o tema Armadura, do Zarco. Ocupa o terceiro lugar. E há uma novidade. O segundo lugar esta semana é o antigo líder da tabela, Martin Garrix, com o tema Katrina. Isto significa que temos um novo número 1. E vai conhecê-lo já daqui a pouco.
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1: Estamos no final desta edição do Compacto. Estamos à beirinha de conhecer quem é o novo número 1 da tabela. Isto porque já se percebeu com a posição 2 desta tabela. Está o antigo líder, que estava a semana passada a comandar esta lista de músicas de preferência do auditório. Esta semana, o primeiro lugar, temos então uma novidade. Chega à liderança da tabela David Fonseca. O tema Nada a Perder está na primeira posição. Número

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1: Está conhecido o líder da tabela desta semana, nada a perder, David Fonseca chega à liderança, a semana passada era terceiro, esta semana reuniu votos suficientes para chegar ao primeiro lugar. Ora, está visto então os 20 temas mais votados pelo auditório, muito obrigado a todos os que votaram, convidamos a votar todos os dias para depois reunirmos esses votos no sábado às 11 da manhã com a Nhoz Madeira e apresentarmos aqui neste formato 2 horas em modelo compacto. Até lá, passe bem, até próximo sábado, quando voltarmos com a lista atualizada. Até lá, pode consultar tudo através das nossas redes sociais, Instagram, Facebook, já agora no nosso website www.rclub.pt, está lá o botãozinho que dá acesso à lista completa das 20 mais. Fiquem bem, bom fim de semana e até sábado.
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5: Os mercados municipais do Funchal acolhem ao longo desta semana a Semana do Coração, uma iniciativa da Câmara Municipal dedicada à prevenção das doenças cardiovasculares. A partir de amanhã e durante 5 dias serão realizados rastreios gratuitos de tensão arterial e colesterol no mercado dos lavradores entre as 8 e as 13 horas, em parceria com a Madeira Quality Care, os serviços médicos de urgência e o Clube Naval do Funchal. No dia 22, o mercado da Penteada recebe também rastreios gratuitos entre as 9 e as 12h30, com a apoio da Farmácia Nova da Penteada. No total, a iniciativa inclui 14 atividades, rastreios, aulas de ginástica, workshops, ações de sensibilização e atividades lúdico-pedagógicas com a participação de entidades como a Semear e o César Ramo. No dia 21 realiza-se ainda uma feira gastronómica temática sob o lema Alimento o Coração. A iniciativa integra também a campanha internacional Mai Mês dos Mercados, que mobiliza mais de 4 mil mercados em cerca de 20 países. Aluguer de veículos na Madeira cresce na frota e nas receitas. A Direção Regional de Estatística divulgou os resultados do inquérito trimestral às empresas de aluguer de veículos na região relativos ao primeiro trimestre de 2026, que indicam um aumento da frota e dos proveitos do setor, apesar da quebra no número de contratos e clientes. Foram celebrados 87.459 contratos, uma descida de 6,7% em termos homólogos, enquanto o número de clientes recuou 5,1% para 87.200. A frota de veículos aumentou 5,5%, atingindo os 11.384, com os ligeiros de passageiros a representar a maioria. Já os proveitos do setor cresceram 1,5%, totalizando cerca de 17,3 milhões de euros. Entre os principais mercados emissores, destacam-se a Alemanha e Portugal, seguidos de Polónia, Reino Unido e França.
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7: 17 graus.
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0: 17 graus. 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
1: O Sunday Brunch de hoje começou com duas figuras incontornáveis no mundo da música alternativa, Nick Cave and the Bad Seeds e também a PJ Harvey. Henry Lee, o tema com o qual aqui abrimos esta edição de hoje do Sunday Brunch. Para todos, muito bom dia, bom fim de semana. Este programa acompanha-vos nas próximas duas horas aqui na Clube FM, também com a produção do Rodolfo Sousa. É uma edição que também tem reposição à meia-noite de domingo para segunda-feira. 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Agora seguimos com música na Clube, trazemos Chairlift neste Eminem Monizia, depois Fountains DC, aqui no vosso fim de semana. Bom domingo.

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1: Uma banda de indie pop que reúne elementos oriundos de Lisboa e também de Toronto, no Canadá. Então os Dish Days trouxeram este Familiar Faces, canção que recuperámos. Entretanto, também certamente é uma voz que vos é familiar. Estamos a falar de Afonso Cabral, conhecido por ser também o vocalista dos You Can't Win Charlie Brown, que está agora de regresso com música a solo. Novo single, chama-se Dança Comigo na Ilusão, uma canção que assinala e dá voz aos atuais tempos de incerteza e agitação social que vivemos. Ora, vamos então aqui escutar música por parte do Afonso Cabral, a letra do próprio. Este lançamento que é também o regresso do artista aos originais, depois de lançar em 2024 o mais recente disco em nome próprio, Demorar, que contou com o selo de Louva a Deus, uma editora e agência criada pelo próprio em conjunto com Francisco Cortesão. Vamos escutar aqui hoje o Afonso Cabral dos You Can't Win Charlie Brown.

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1: Verão 2019, o tema lançado pelos Montanha Mágica, mas foi no ano passado que eles lançaram. Em 2025, um ano antes, os 21 Pilots trouxeram também ao público mais recente The Craving, que é assim que se chama, do projeto norte-americano. A dupla que prepara-se para pisar solo nacional, apesar de já terem atuado cá, é uma estreia para os 21 Pilots atuarem no Nós Alive, um concerto agendado para o dia 9 de julho. Um concerto que promete ser um dos momentos mais marcantes do festival. E cá estão eles para que possam começar a decorar também as letras, este The Craving, os 21 Pilots.

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1: The Night, o tema que os Morphine nos deram. Estávamos nos anos 90 aqui para recordar na Clube FM. Ora, e antes dos anos 90, muito antes, já os Beatles tinham escrito o seu nome na história da música, mas curiosamente foi preciso chegarmos até 2026 para o Paul McCartney anunciar agora o lançamento do seu primeiro dueto com o Ringo Starr, o ex-baterista dos Beatles. Uma nova canção que já aqui temos para partilhar convosco e que serve também de cartão de visita para o novo álbum do Paul McCartney, o álbum que tem nome e chama-se The Boys of Dungeon Lane. Vale a pena dizer ainda que este primeiro dueto, este tema que iremos escutar aqui com o Ringo Starr e o Paul McCartney, conta ainda com a participação de duas figuras de música incontornáveis, que são a Chrissy Hynde, vocalista dos Pretenders, e também a Charlene Spiteri, a vocalista dos escoceses Texas. Vamos escutar então aqui este novo tema com Paul McCartney, Ringo Starr, Chrissy Hynde e Charlene Spiteri. Chama-se

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1: Do I Wanna Know é o tema dos Arctic Monkeys que trouxemos também este final de manhã de domingo. Reposição também deste programa à meia-noite, de meia-noite para as duas, até às duas da manhã, de domingo para segunda-feira. 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Vamos continuar com os Interpol, The Heinrich Manoeuvre, depois os Franz Ferdinand. Bom domingo, bom fim de semana.